0: É, aí que não vale.
1: Alright.
0: Bye for 4, sir. Sam 6 Adam 710. Bye for social as well.